0: Pouco, eu quero fazer uma canção que eu sou vidrado nela. Que eu estava em Los Angeles nessa ocasião quando vi ela nascer, sabe?
1: Qual é?
0: É uma canção que se chama Nature. Ah, não, você já. Você
1: não,
0: lembra lá em Mar del Plata, gente? A gente curtia ela muito, né? Nature Boy.
1: Ah, faz ela, isso.
0: Não é?
1: Legal.